0: achando bom o 152, não tava achando ruim não. Tava achando confortável, mas.
1: Então vamos.
0: O ensaio tá um pouquinho pra frente.
1: Vamos no 52 então. O ensaio tá 56.
0: A gente começa a achar.
1: 1, 2, 3. 1, 2, 3.